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1: Pode, tudo tá certo, mas do nada pode estar tudo errado.